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0: 7 horas.
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Yeah. Bom dia, bons dias para o outro lado do Rio Minho. Está uma manhã espetacular. Quarta-feira, 14 de outubro. E o bom tempo a continuar. Hoje é o Dia Mundial da doação de órgãos. Temperatura às 7 da manhã, 13 graus, uma temperatura excelente. O sol já brilha ali nas montanhas, aqui do outro lado o Rio Minho, por isso ainda não chegou aqui à minha beira. É verdade, e para quem está doente, olha, a equipa da Rádio Cerveira deseja rápidas

Hoje é dia de feira, à quarta-feira, na Vila de Caminha, na cidade de Valença do Minho e no Tominho, até às 2:30 PM, hora portuguesa. Saudação para todos os feirantes lá para Valença. Boa feira, bons negócios. 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Olha, também é Portugal. Já por cá passou a Cristina. Esta Cristina é padeira, não é Ferreira. Pronto, para ela boa distribuição e boa quarta-feira. Meio da semana já, é verdade.

O Sporting ganhou 2-0 ontem em França. E hoje joga o Porto em Espanha. Disso vamos dar conta daqui a bocadinho.

0: Ora bem, vamos parar a música e vamos dar aqui a volta pelas notícias. Há aqui umas notícias interessantes que, olha, por exemplo, uma menina de 14 anos, reparem só, uma menina de 14 anos fugiu do Brasil para vir ter com o namorado de 20 a Portugal. É verdade, é esta agora. Pronto, e a retenção do IRS com corte de 50% em novembro. A medida abrange salários e pensões. Mais dinheiro para o Natal. Não é para o Natal. Oh, Natal, vai trabalhando, porque senão, olha, pois claro, o Natal não gosta de sardinhas, pois. E então, este Natal é bem depois, no 24 e 25 de dezembro, claro. O governo aprova a lei à medida do ministro. Estamos a falar do Miguel Pinto Luz. Luís Neves esconde despacho do Cirrespe. O Papa foi operado com sucesso a um cancro ontem. Demorou hora e meia a operação. Duas mulheres mortas pelos companheiros, uma em Elvas, outra nas Caldas da Rainha. Entretanto, um traficante no Porto guardava uma fortuna naquelas coisinhas, chamam-os porquinhos, mas devia ser um porcão, uma coisa grande para ter uma fortuna lá dentro. É verdade, pá. Pronto, olha, entretanto, estão a disparar os gastos com medicamentos para emagrecer. Morreu o cantor brasileiro muito conhecido, 60 anos, o Netinho. Netinho. Isto é deste tempo, esta tosse, pois. Ora bem, entretanto, eu disse que ia falar da Liga dos Campeões. Ontem houve jogos, o Sabá ganhou da Geral Slavia de Praga, o Lens de França 0, Sporting 2, Atlético Madrid 2, Manchester United 0, Inter de Milão 3, Bruges da Bélgica 4, Vila Real 3, Nápoles 1, Viking 3, Bayern de Munique 3, grande jogo, Galatasaray 1, Barcelona 4, Arsenal 3, Lille 0 e Leipzig 1, PSV de Eindhoven 0. Hoje joga o Betis de Sevilha às 20 horas frente ao Futebol Clube do Porto. Há jogos, por exemplo, o Roma contra a equipa do Mourinho, do Real Madrid, e este é o mais, e o Manchester City PSG. São os jogos que dominam esta segunda jornada de hoje, entre o Betis Porto, Roma Real Madrid e Manchester City PSG. O jogo do Porto é às 20 horas e é na Sport TV 5. No canal 5 da Sport TV. Tratado Luís Neves esconde despacho polémico sobre a organização do Ciresp. O ministro assinou em 6 de agosto o último despacho sobre o Ciresp, mas este não foi publicado em Diário da República. Pois. O governo aprovou a lei à medida do ministro. Polémica com Miguel Pinto Luz. Isto agora no governo é só polémicas, mais polémicas, pá. Pronto, e operado com sucesso ao cancro no pulmão, o Papa. Olha, é através de gestos concretos que a paz pode começar a ganhar espaço. Estes dois dias, 12 e 13, em Fátima, no santuário da Cova da Iria, assinalou-se a sexta e última aparição de Nossa Senhora aos pastorinhos. Vejam lá que ontem foi terça-feira, segunda terça-feira, 12 e 13, estiveram em Fátima cerca de 230 mil fiéis. É muita coisa, ponto. 230 mil pessoas visitaram o Santuário de Fátima, portanto, fim de semana, porque ontem foi o dia 13. Pronto, e o Papa, a operação demorou hora e meia, e pronto, segundo informações, correu tudo bem. Agora vai para análise, para ver se era maligno ou benigno, e depois começa a recuperação. Olha, vive em casa camarária, mas guarda uma fortuna num porco mielheiro. Olha, está bem, naqueles porquinhos milheiros, sabem que 110 mil euros, pá. Só num porco milheiro de grandes dimensões foram encontrados mais de 45 mil euros. 39 mil em notas e 6 mil em moedas, pá. Isto era um porquinho mielheiro, era um porcão mielheiro, pá. Olha, em Cascais ameaçou a mãe de morte para a expulsar de casa, pá. E era bem. Filho do autarca de Vila Flor morreu num despiste de um caminhão na IC5. João Dini Ramos, 19 anos, seguia numa viagem de trabalho. Um caminhão desgovernado tombou para cima de duas viaturas. Há a registar mais três feridos. Três feridos e o morto. E, olha, assaltaram de Porsche e dão os bons dias a testemunhas. Pá, até agora faz tudo e mais alguma coisa. Não sei se isto tem a ver com a inteligência artificial. Olha, já se gastaram 194 milhões de euros. 194 milhões de euros para emagrecer nos primeiros 8 meses deste ano. Quase 150 milhões, pá, em produtos para emagrecer por causa da obesidade. É comer à meia, que, olha, o melhor comprimido é comer menos. Ah, pois, claro. É fechar um bocado a boca. Olha, uma fábrica fechou em Oliveira das Meias e deixou 318 trabalhadores no desemprego, em Oliveira das Meias. Aquilo em França está o caos. A violência volta a manchar manifestações estudantis em França. Estudantes juntam-se a protesto contra a subida do custo de vida no próximo sábado. Então é que vai ser em França? Ai, isto, olha, vamos ver, mas isto não está a caminhar para no bom sentido, é? Retenção no IRS com corte de 50% em novembro. Vamos ter mais dinheiro no Natal. O Partido Socialista contrata uma ex-autarca acusada de corrupção. Pois é. Olha, o Montenegro também recusa ficar acorrentado ao Chega. Vai haver eleições no Chega, vá, para o partido, e apenas um candidato, André Ventura. Pois, claro. É porque assim eu posso querer e mando. Flávio Bolsonaro mantém favoritismo nas sondagens para as eleições no Brasil para a segunda volta das presidenciais. E agora, pois é, cá está a menina de 14 anos, fugiu do Brasil para vir ter com o namorado a Portugal. A jovem foi levada para a esquadra da PSP do Seixal, entregue aos tios. Portanto, o Tales Farias, o pai, vem já a Portugal nas próximas horas para vir buscar a jovem de 14 anos. E diz ela que, a polícia disse, que viajou voluntariamente. Ah, pois claro. Pois como é que ela conseguiu viajar 14 anos sozinha? Para tirar o... Olha, então... Só se vinha à janela do avião, porque tinha que tirar o bilhete e tudo. E é assim, só se é facilmente tirar acesso à viagem do Brasil para Portugal. E que mais é que temos aqui para vos dizer? Ah, temos que ontem, futebol feminino, Portugal ganhou 3-1 à Irlanda do Norte. Está com o pé quase no Mundial de 2027. É verdade. E agora, 13 mínima, máxima de 22, a fase da lua. É lua nova. Morreu vítima de cancro aos 60 anos. O espetacular cantor de Mila chamava-se Netinho. E aqui nesta página das vidas, ele há cada vida, pá. Há cada vida de... Pois... Ela é uma alma abençoada. Pois é. É verdade. Matou a mulher para evitar a separação. Um agente de imobiliário e uma professora foram encontrados sem vida dentro da casa em Barbacena. A PJ investiga o cenário de homicídio seguido de suicídio. Primeiro matou a mulher, professora, e depois suicidou-se ele, um agente da imobiliária. Pronto. Em Alcabidez, uma rixa feriu um GNR e dois civis. Em Alcabidez, Cascais. E o provérbio para hoje diz assim: A minha terra é onde me vai bem. A minha terra é onde me vai bem. Olha, outra, nas Caldas da Rainha, levou a companheira para um terreno junto a uma estrada e matou-a com um tiro. O casal foi encontrado por populares no interior do carro onde se deu o crime. Matou a companheira de 34 anos, ele de 25. Depois de ter matado a mulher, tentou suicidar-se, atirando contra ele próprio. Foi hospitalizado com ferimentos na parte de trás da cabeça, mas está livre de perigo, pois. E agora, pronto, o gangue do Rolex roubou mais um relógio, 50 mil euros, um relógio, pá, um Rolex. Olha, e para fechar o Euro Milhões, os números do Euro Milhões, as estrelas, o 4 e o 11, 4 e 11 as estrelas, os 5 números, 21, 23, 39, 44, 49, 21, 23, 39, 44, 49, se acertou, parabéns, se não acertou, olhe, temos aí os compromissos publicitários. A música está quase a voltar.
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Dia de feira em Caminha, em Valença e no Tominho. Uma saudação especial para todos os feirantes de Valença do Minho. Estão sempre com a Rádio Cerveira.

Muito bem, então olha, uma saudação para o amigo em Grilo lá para Fontoura, e para ele e para a família, lá na feira em Valença. Ora bem, também me chegou aqui um comunicado que vai haver uma almoçarada de uma feijoada. Para, a receita é para a festa da Senhora do Alívio 2027, em Reboreda. Onde é? O Tacho é na sede da Junta da Freguesia de Reboreda. O dia? É, o dia é no 13 horas 25 de outubro. É verdade, é deste domingo que vem a 8 dias. 25 de outubro, 13 horas, 17,5€, 15€ de serviço de takeaway. Sede da Junta da Freguesia de Reboreda. Contactar o 962-978-634. 962-978-634. Não perca esta feijoada. A receita é para a festa da Senhora do Alívio 2027 em Reboreda. Está bem? Pronto.

Ora bem, ela é bonita e bandida. Quem o diz é o João Claro.

É verdade, é bonita e bandida, não é verdade? As duas coisas. É o João Claro que cantou. Pois é verdade. E agora, onde é que nós vamos? Pois, sei lá onde é que nós vamos. Vamos por aí. Vamos por aí. Vamos por aí assim, olha. Vamos por aí assim. Musicalmente por aí assim. Bom dia, malta, é quarta-feira, meio da semana. Edição do Pifas da Rádio Cerveira. Até às 10.

Ora bem, eu te amo. Aí o tempo vai passando. 8 horas e 39 minutinhos, é verdade. Há pessoal que não está no desemprego, mas parece. O amigo Diogo está onde? Anda em Serdão. Ah lá, pois caiu para lá um muro e ele anda a trabalhar lá. O Diogo ali, o Diogo. Ah, sabem quem é o Diogo, não sabem? Pronto, eu não vou dizer alcunha porque fica mal. É. Pronto, o Diogo então anda lá a trabalhar em Serdão para ele. Bom trabalho, hã? Pois, é verdade. E ele daqui a bocado liga para a rádio, que eu já sei como ele é, e pronto. Esta musiquinha vai para o Diogo, então, olha. Para o Diogo, deixa cá ver qual é a música para o Diogo. É assim, olha. É o Coiso, é verdade.

0: Pois a pensar numa coisa deve estar o Diogo, porque, segundo informações, parece-me que o muro caiu e ele está a pensar numa coisa, como é que é lá de pôr o muro de pé? Pois, claro, um abraço para o Diogo. Ora bem, vamos aos compromissos publicitários.
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0: Para trás já ficaram os compromissos publicitários nesta quarta-feira, 14 de outubro. Uma manhã espetacular, não vai vento, está sereninho, o céu está com aquele azul bonito, é? É verdade. E a temperatura, 14 graus, é verdade. Pois, claro, está de maravilha. Pronto. E então vamos aqui a esta música assim, olha. É bem, é bem.

Muito bem, para empregado. Pois queria ser patrão, pois claro, queria ser patrão, opá. Um abraço para o Zé Manel do Alma Viva. Então no próximo domingo vai haver festa rija em Picões.

muita bem, muito bem. Então, em Picões, no próximo domingo, vai haver um leilão, uma arrematação, vai haver muitas castanhas, o bar todo dia a funcionar, maravilha, castanhas, vinho novo, epá, sei, senhor, ali em Picões. Picões é ali em Gandra, hein? Pronto, se não sabe, olha, ponha o GPS a trabalhar e vai lá parar. Vai lá parar a Picões em Gandra. Pois, claro, próximo. Próximo domingo, dia 18, quando o Pifas vai a Fátima, próximo domingo. Olha, ainda bem que me lembrei agora que ainda há um lugarzinho para... Portanto, olha, se ainda está a pensar em ir a Fátima no próximo domingo, por ida e volta por 25 Pifas, olha, aproveita a oportunidade, porque é uma viagem extremamente económica. É verdade. Oh, Zé Manel, segura o burro, está bem? Aí vais trabalhar? Então está bem, olha. O Zé Manel diz que vai segurar o burro.

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1: Municípios do Distrito de Viana do Castelo recebem mais de 193 milhões de euros em 2027.
2: Notícias com Rui Vaz Carpinteira.
1: Os 10 municípios do Distrito de Viana do Castelo deverão receber no próximo ano cerca de 193 milhões e 400 mil euros em transferências do Estado, segundo a proposta do Orçamento do Estado para 2027. Viana do Castelo deverá receber a maior verba, com cerca de 39 milhões e 200 mil euros, seguida de Ponte Lima, com 32 milhões e 200 mil euros, e Arcos Valdevez, com 26 milhões e 500 mil euros. Monção deverá receber cerca de 18 milhões de euros, enquanto Ponta Barca contará com 14 milhões e 200 mil euros. Paredes Coura, cerca de 13 milhões de euros, valor semelhante ao previsto para Melgaço e Caminha. Valença deverá receber cerca de 12 milhões e 500 mil euros, enquanto Vila Nova Cerveira terá a verba mais baixa, com aproximadamente 12 milhões e 200 mil euros. Os valores constam da proposta do Orçamento de Estado para 2027 e dizem respeito às transferências previstas do Governo para os municípios. Reformulação do sistema de abastecimento de água, diz Pinheira, na Freguesia Sapardos. O município de Vila Nova Cerveira avisa que, desde 12 de outubro a 18 de dezembro, a empreitada da responsabilidade da empresa Águas do Alto Minho implicará a implementação de sinalização temporária na via pública, pelo que se recomenda à população que redobre os cuidados durante a circulação. O município de Vila Nova Cerveira e a Junta Freguesia Sapardos agradecem a compreensão e a colaboração de todos. GNR deteve 17 pessoas e registou 58 acidentes no Alto Minho. A GNR Viana do Castelo deteve 15 pessoas em flagrante delito durante a semana de 5 a 11 de outubro, no âmbito de várias operações de prevenção e combate à criminalidade e de fiscalização rodoviária. Entre as detenções destacam 6 por condução sob efeito do álcool, 5 por condução sem carta e 2 por violência doméstica. Foram ainda apreendidas uma carabina, uma katana e 2 viaturas, uma delas com motor. Na fiscalização rodoviária foram detectadas 294 infrações, sobretudo por falta de inspeção obrigatória, falta de seguro e excesso de velocidade. Durante este período, registaram 58 acidentes de viação, dos quais resultaram 3 feridos graves e 19 feridos ligeiros. A GNR realizou ainda ações de sensibilização junto de idosos, crianças, jovens, agricultores e comerciantes no âmbito da segurança, prevenção rodoviária e proteção do ambiente. Valença avança com requalificação do albergue Santo Eutónio. O concurso público para a requalificação do albergue de peregrinos Santo Eutónio em Valença encerrou no passado dia 8 de outubro. A obra representa um investimento de cerca de 475 mil euros, financiado pelo Turismo de Portugal, e tem um prazo de execução de 270 dias, cerca de 9 meses. A intervenção prevê a reabilitação de toda a estrutura do edifício, a melhoria dos espaços comuns e o reforço da capacidade de alojamento, com o objetivo de permitir acolher até 69 peregrinos. O projeto contempla ainda melhorias nas condições de mobilidade, segurança e conforto no troço do Caminho de Santiago que atravessa o concelho. Em funcionamento desde 2005, o Albergue Santo Eutónio é um ponto de apoio aos peregrinos que percorrem os caminhos portugueses de Santiago e os caminhos de Fátima. Em Paredes de Coura, o programa BBS decorrerá já no próximo domingo, dia 18 de outubro, com caixinha de fósforos do projeto Som do Algodão. Caixinha de Fósforos é uma performance sonora e poética para bebés e famílias, construída a partir do encontro entre poemas, música, luz e memória. Abrem-se caixas onde cabem árvores, estrelas, lembranças, medos e pequenos tesouros. Um barquinho de papel atravessa esse universo à procura de um lugar, enquanto a poesia, a música e a luz transformam o espaço e fazem nascer novas paisagens. Entre aquilo que guardamos e aquilo que aprendemos a deixar partir, é inventado um mundo onde até uma galáxia inteira pode caber numa pequena caixa, porque há histórias que, quando chegam ao fim, não desaparecem. As estrelas regressam ao céu, mas a sua luz permanece. Para ver no Centro Cultural de Coura, domingo às 10h30. UP Caminha promove juventude e empreendedorismo. Caminha recebe nos dias 15

0: 16 de outubro, o Fórum da Juventude e Empreendedorismo, o Pé Caminha, no Pavilhão Municipal Fernando Lima. A iniciativa pretende incentivar o talento jovem, a criação de negócios e a inovação, reunindo estudantes, jovens, empreendedores, empresas e instituições. O programa inclui palestras, debates e workshops sobre emprego, formação, novas tecnologias e oportunidades para os jovens no território. Haverá também espaço para apresentação de projetos e contacto com empresas e instituições de ensino. Organizado pela Alma Rural, com o apoio do município de Caminha, o fórum destina-se sobretudo a jovens dos 15 aos 35 anos e pretende transformar ideias em oportunidades para o futuro. Agora, a fechar. A voz pode mimar, mas sem desautorizar os pais. A tua mãe disse que não podes comer chocolate? A avó dá. Pode parecer um gesto inofensivo, mas a questão não é o chocolate. É a mensagem que passa à criança. Os especialistas lembram que as crianças precisam de limites e de regras consistentes para se sentirem seguras e aprenderem a distinguir o que podem ou não fazer. Quando os adultos contradizem constantemente as decisões dos pais, as crianças podem aprender a contornar as regras procurando quem lhes diga que sim. Isto não significa que os avós não possam mimar os netos. Podem dar mais colo, mais atenção e até fazer algumas vontades. O importante é não desautorizar os pais, nem colocar as crianças no meio de conflitos entre adultos. No fundo, mimar não é o problema. O problema é transformar uma simples regra numa disputa familiar. Porque o mais importante é que as crianças possam crescer rodeadas de amor, sem sentirem que têm de escolher entre os adultos de quem gostam. Pronto, fica esta informação e também este cuidado dos especialistas. Eu fico por aqui, desejo uma ótima quarta-feira, volto em próximas edições.
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1: Ora bem, vamos então ao cantinho do Pifas para vos dizer que a Comissão de Festas de São Sebastião de Vila Nova de Cerveira, as festas do Conselho, para a próxima temporada, para o próximo ano, vai organizar a noite do Halloween, isto é para maiores de 16 anos, 31 de outubro, início 23 horas até às 4 da manhã, ao Hotel Transilvânia. E a Comissão de Festas de São Sebastião, então, que vai organizar a noite do Halloween, 31 de outubro, das 23 às 4 da manhã, para maiores de 16 anos, pois claro. Após 40 anos a viver a vida passar, ou melhor, a ver a vida passar, geração após geração, a vivenciar noites de luz e brilho de todos os eventos passados e de todos aqueles que se avizinham nos próximos anos. O Centro de Cultura de Campos vai celebrar 40 anos de arte e cultura, celebração do 40º aniversário, 25 de outubro, pelas 14 horas. A sua presença é a nossa melhor homenagem. Muito obrigado à direção do Centro de Cultura de Campos. Dia 25 de outubro, pelas 14 horas, a cerimónia do 40º aniversário do CCC de Campos. 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Como é? 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Em minha opinião está errado. 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Bom, o Foral de Dom Dinis, à quarta-feira está encerrado para descanso pessoal, ou o Restaurante Lima para hoje, para além do melhor pito do Alto Minho, é verdade, sem pena, é? 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Pois claro. E agora vamos à música. Vamos, sim, senhora. Ai, o meu povo!

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É verdade, a mais bonita canção e o tempo. Olha, 9:30, é verdade, 9:30. Está uma manhã espetacular. É verdade, nesta quarta-feira, dia de feira em Caminha. Olha, está bom para ir feirar até Caminha, ali a Ana Foz, em Valença. Olha, já agora um abraço para o amigo Luís Grilo. Se já deixou de feirar, pode feirar, ou melhor dizendo, de vender os seus produtos na feira. Agora é o irmão, o Kim. E que mais? Olha, também no Tominho. Até ao meio da tarde, depois em Espanha as feiras terminam mais cedo. Pois claro, então para essa malta toda, olha, tudo de bom. Bons negócios, é verdade. Hoje é o dia 14 de outubro. Ora bem, e agora com este calor, com este calor, olha, até o castanheiro, pá, deixa cair a castanha. Pois é verdade, deixa cair ali a castanha, pois, e tão de boa qualidade este ano, não é? E há muita castanha, pronto. É por isso que em Picões, no próximo domingo, vai haver castanhas assadas e vinho novo e um leilão. Ah, não é? É em Santana. É lá para as festas para o ano, pá. É, há que precisar arranjar dinheiro para a festa. Ora bem, agora então, com este calor, há cada racha.

Ai, com este calor, com este bom tempo, não falta aí rachas. Pois claro, pois claro. E olha, 34 minutos, é verdade. A música, pois, é verdade. Bom dia, malta. Companhia da Rádio Cerveira e do Pifas, com Diamantino Graça Fernandes.

Ora bem, e o nosso amigo Horácio está ali no Porto, na Boa Vista. Está a ouvir a Rádio Cerveira, é verdade. E então, olha, as melhores também para ele. Olha, ele pede-me aqui uma musiquinha. Então, para aquele pessoal que, pronto, para Alexandrina, lá para Cobas com as melhoras, para a família Dantas, para o Marcos, esposa, lá para França, e também para o João F. Rodrigues. Esta musiquinha, assim, só se vive uma vez. Jura.

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2: Ora bem, estamos a chegar ao fim, faltam 13 minutos. Eu com um tiro vou matar aqui muitos coelhos. É assim mesmo, olha. Ali para do outro lado do Rio Guaião, está lá a equipa do Manel de Candemil. Estão lá a laborar, pois. E bom trabalho. Também, olha, anda a podar o Zequinha em São Julião. O Aurélio anda a bandimar em Valença. Mas ontem houve um amigo que esteve de aniversário e falou comigo, mas não disse nada que estava de aniversário. O Calé calou-se muito caladinho, hein? E, olha, foi ali ao pescador e botou-lhe ali uma bebida a comemorar, mas não disse nada aos amigos que fazia que estava de aniversário. Hein? É verdade. Uma pessoa vem a saber que estão de aniversário por terceiros, por outros, pronto. Então, já agora ali também para o pescador, vai esta música, para essa malta toda, olha, esta musiquinha assim, olha, assim. Vai esta música assim.

0: Ora bem, 4 minutos nos separam das 10 da manhã. Uma manhã espetacular nesta quarta-feira, dia 14 de outubro. Dia de feira em caminho, em Valença e no Tominho. São os locais onde pode feirar hoje.
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0: Vamos recordar o Império Show.
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0: Vai. Ora bem, eu prometo voltar amanhã, se Deus quiser. No mesmo horário, das 8 às 10, acontece segunda a sexta ou pifas, aqui na sua Rádio Cerveira. E para quem está doente, a equipa da Rádio Cerveira deseja rápidas melhoras.
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0: E para toda a malta espalhada pelo Alto Minho, vizinha Galiza e por todo o mundo.
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0: Um abraço para o amigo Tino ali depois de Tabagão e para a família.

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3: Olá, caro consumidor, seja muito bem-vindo a mais uma rubrica da DECO. Os consumidores de gás natural no mercado regulado vão sentir um novo aumento na fatura. As tarifas definidas pela ERS para o novo ano gás, que começou a 1 de outubro, representam uma subida de 6,4% face ao ano anterior. As novas tarifas vão vigorar até 30 de setembro de 2027 e terão impacto direto nos consumidores que permanecem no mercado regulado. Já quem está no mercado livre poderá não sentir alterações imediatas. Ainda assim, outubro é uma altura importante para estar atento, pois muitos comercializadores aproveitam o início do novo ano gás para rever os preços das suas ofertas. Segundo a ERS, o impacto na fatura do gás natural, incluindo taxas e impostos, para as tipologias de consumo mais representativas, casal sem filhos e casal com dois filhos, traduz-se num aumento entre os 91 cêntimos e o €1,62 na fatura mensal. As tarifas de acesso de redes também sofrem um aumento de aproximadamente 10 cêntimos por kWh, no caso dos clientes em baixa pressão com consumos inferiores ou iguais a 10 mil metros cúbicos ao ano, onde se incluem os consumidores domésticos. Este aumento das tarifas de acesso de redes será sentido por todos os consumidores. Por isso,

têm a intenção que, para todos os consumidores, a nova fatura de gás terá informação sobre a atualização das tarifas de acesso de redes. Para os consumidores em mercado regulado, a nova fatura já irá refletir o aumento no preço do gás. Para os consumidores em mercado livre, devem estar atentos a qualquer comunicação que recebam do seu comercializador de gás sobre eventuais alterações contratuais, como, por exemplo, alteração do preço acordado. Para todos os consumidores, novamente, é a altura ideal para utilizar simuladores para comparar e escolher a melhor oferta comercial. Para mais informações, recursos ou dicas de poupança, visite o nosso portal de energia eva.deco.pt e pode contar sempre com o apoio da DECO Minho através do número de telefone 258 821 083 ou através do endereço eletrónico deco.minho@deco.pt. Obrigada por estar desse lado e até breve.

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0: Cerveira, 11 horas.
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1: Quero cumprimentar todos os ouvintes da Rádio Cultural de Cerveira. Vamos continuar aqui o nosso programa Música e Outros, que hoje vai ser dedicado à música de Timor-Leste. Talvez já tenham ouvido chamar-lhe também Timor-Lorossai, que é uma expressão em Tetum, uma das línguas oficiais do país. Lorossai significa sol nascente e, portanto, Timor-Lorossai é Timor do Sol Nascente, uma designação de afirmação de identidade desta, da parte oriental da ilha. A ligação de Portugal a Timor começou há mais de 500 anos. Os primeiros mercadores e missionários portugueses chegaram à ilha por volta de 1515, mas foi sobretudo a partir da segunda metade do século XVI, com a chegada dos frades dominicanos, que a presença portuguesa se tornou mais regular. Durante séculos, Portugal e os Países Baixos disputaram o controle da ilha, e em 1859, um tratado estabeleceu a divisão. A parte ocidental da ilha ficou para os holandeses e a parte oriental, o chamado Timor Português, ficou para Portugal. Essa fronteira está em grande parte na origem da divisão que ainda existe hoje entre Timor-Leste e a Indonésia. Até ao 25 de abril de 74, Portugal mantinha em Timor uma administração colonial e uma presença militar. Eu quero recordar aqui na Rádio Cultural de Cerveira um saudoso cerveirense, Gonçalo Senra, que fez a sua tropa em Timor

Eu era criança na altura e lembra-me de ouvir o Gonçalo vai para o fim do mundo. Depois da Revolução começou o processo de descolonização e em 75, enquanto que em Timor se agravavam as divisões políticas e a guerra civil, também tínhamos tropas portuguesas no território. Depois de Portugal deixar Timor, em 75, a Indonésia invadiu o território e foram então 24 anos de ocupação indonésia e uma longa luta do povo timorense pela sua independência. Timor-Leste tornou-se finalmente um país independente em maio de 2002. Uma longa história, muitas vezes dolorosa, mas Timor também é uma história de culturas, de línguas, de música e uma identidade que sobreviveu a todas essas mudanças. E é precisamente pela música de Timor vamos conhecer um pouco melhor. E quem acompanhou todo este processo, muito de perto, nesses anos decisivos, foi Ana Gomes, diplomata portuguesa que esteve em Jacarta, na capital da Indonésia, como chefe de missão diplomática e posteriormente como embaixadora. Ela viveu de muito perto o processo que conduziu à independência de Timor e foi Ana Gomes que fez a seleção musical que hoje vamos apresentar, a quem eu quero agradecer muito a colaboração e a disponibilidade que ela teve para com os ouvintes e a mim e à Rádio Cultural de Cervera. Vamos então à música de Timor Lorosai, a terra onde nasce o sol, e vamos recuar um pouco até aos anos 70 e conhecer uma geração de jovens que estava a descobrir novos sons. Foi em Dili, por volta de 72, que surgiu uma banda chamada Cinco do Oriente. Eram jovens músicos que tocavam guitarra elétrica, baixo, bateria e teclas e que tinham como referência os grandes grupos que chegavam através da rádio e dos discos, como os Beatles, os Rolling Stones, os Creedence Clearwater Revival, entre outros. Depois da invasão da Indonésia em 75, alguns dos músicos dos Cinco do Oriente envolveram-se na resistência e há referências à sua participação na rádio, onde tocaram canções ligadas à luta pela independência. A história da banda acaba por ser também um pouco trágica, porque três dos seus membros desapareceram em 79 da ocupação indonésia. A música que vamos passar, chamada Fogo Ramlau. Fogo Ramlau significa Monte Ramlau, que é a montanha mais alta de Timor-Leste, e na canção transforma-se como um símbolo da própria terra. A letra pergunta mais ou menos por que razão Timor baixa a cabeça e por que razão os seus filhos vivem como escravos e apela também ao despertar e abrir os olhos e tomar nas próprias mãos o destino da sua terra. E é com esta canção que junta poesia, música, identidade e história, que nós vamos começar a nossa viagem por Timor-Leste e ficamos então com Fogo Ramlau.

Passamos agora para uma banda formada por músicos australianos e timorenses, chamada The Dilly All Stars, que mistura um pouco de reggae com música timorense. O tema que vamos ouvir chama-se Labarique, que significa criança.

seguida ouviremos Ego Lemos, um dos nomes da música timorense contemporânea. Ele é cantor e compositor e acompanha-se muitas vezes à guitarra. A sua música mistura a tradição timorense com influências da música pop e do folk. O tema que vamos ouvir chama-se Dá-me a Timor e que significa paz em Timor.

0: músicas de Timor, apenas uma pequena curiosidade sobre o nome do país. Timor significa leste. A palavra Timur em malaio, uma língua que durante vários séculos serviu de língua de comunicação entre muitos povos aqui desta área do sudeste asiático, deu origem a esta palavra Timur, que significa leste. Quando os portugueses chegaram à ilha, já a ilha se chamava Timor, que era leste. E a curiosidade é que Timor-Leste acabou por significar leste-leste, uma vez que Timor já significa leste. Pequenas curiosidades de como as línguas também guardam histórias dos encontros entre os diferentes povos. Já regressados.
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0: Ora, aqui tivemos Tirana e cantar de manhã não é nada fácil, não é, Dona Conceição? Depois a voz realmente não está como pretendia que fosse inicialmente, mas no fundo está tudo a correr muito bem.
1: Também é mais puxada, um bocadinho.
2: É mais puxada.
0: Pois é, são as escalas que há bocado o Sr. Bento focou, que exatamente é tocado em sol, não é? Que puxa mais pela voz, será isso?
1: Puxa mais.
0: Mas o senhor está habituado a cantar nessa escala, não é?
3: Estamos de volta ao nosso programa Música e Outros, hoje dedicado à música de Timor. E vamos agora conhecer um músico timorense muito especial chamado Ego Lemos. Ele nasceu em Timor em 1972, numa família de agricultores, e foi a mãe que lhe abriu a porta para a música. Ela não sabia nem ler nem escrever, mas tocava harmónica e ensinou o seu filho a tocar. Ego Lemos acabou por fazer da música uma forma de falar da sua terra, da sua gente. A música dele mistura muito a tradição timorense com influências da música popular e do folk. O tema que vamos ouvir chama-se Timor Lorosai, Timor do Sol Nascente, e tem uma mensagem muito poética e simples do tipo: somos todos filhos de Timor e juntos podemos construir um novo país. É uma canção de identidade, mas também de união. Ouçamos então Ego Lemos, Timor Lorosai.

Egoemos, vamos dar um salto para uma geração mais recente da música de Timor-Leste. Vamos ouvir uma banda chamada Alcatraz, que nos traz uma canção com o título Princesa, lançada em 2019. É uma canção de amor cantada em tetum, mas é também uma boa oportunidade para nós percebermos que a música timorense de hoje não vive apenas das canções tradicionais ou das suas histórias de resistência. Há uma nova geração de músicos a fazer pop, a cantar os seus sentimentos e a falar da linguagem musical dos jovens. Vamos então mudar de ritmo para Princesa com a banda Alcatraz.

formada por músicos timorenses que se apresenta como heavy acoustic, juntando instrumentos acústicos com uma sonoridade com alguma influência do rock, mas bem ligada à cena cultural timorense. O tema chama-se Fo Tempo Mai Hau, é uma canção de amor e o título significa Dá-me Tempo.

Vamos ouvir agora Rina Beri, uma das vozes que encontramos com muita frequência no repertório de Teb. Tem uma voz forte, clara e muito expressiva. Mas seria importante também explicar o que é o Teb. O Teb é uma tradição de Timor, muito ligada às comunidades. Não é só uma música, é também uma dança, onde homens e mulheres dão as mãos, formam uma roda, cantam e marcam o ritmo com os pés. Os versos podem trazer elogios, pedidos, críticas ou simplesmente celebrar a alegria de estarem juntos. É uma música para se vivenciar em grupo. O Teb que vamos ouvir agora

nosso programa de hoje, dedicado à música de Timor-Leste. Fizemos aqui uma passagem por vários tipos de música que circula ainda por Timor. Eu quero agradecer muito à nossa diplomata embaixadora Ana Gomes, que nos fez aqui as sugestões musicais para o programa de hoje. E, a terminar, gostaria de vos propor Crimson, que é um cantor e compositor timorense de uma geração mais jovem. Ele começou a cantar aos 19 anos num grupo e depois seguiu a sua carreira a solo. Podemos assim dizer que é um artista que representa um Timor-Leste jovem e muito ligado também à música que se ouve em todo o mundo. A canção que vamos ouvir chama-se Hanasan Hodehan, uma expressão que podemos traduzir como tu dizias ou tal como tu dizias. A canção é uma canção de amor e de separação de alguém que está a tentar lidar com a dor de uma relação que já terminou. Então, com a voz de Crimson de seguida, eu despeço-me de todos os nossos ouvintes. Até ao próximo programa.

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0: It's 12:02.
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2: Municípios do Distrito de Viana do Castelo recebem mais de 193 milhões de euros em 2027.
3: Notícias com Rui Vaz Carpinteira.
2: Os 10 municípios do Distrito de Viana do Castelo deverão receber no próximo ano cerca de 193 milhões e 400 mil euros em transferências do Estado, segundo a proposta do Orçamento do Estado para 2027. Viana do Castelo deverá receber a maior verba, com cerca de 39 milhões e 200 mil euros, seguida de Ponte Lima, com 32 milhões e 200 mil euros, e Arcos Valdevez, com 26 milhões e 500 mil euros. Monção deverá receber cerca de 18 milhões de euros, enquanto Ponta Barca contará com 14 milhões e 200 mil euros. Paredes Coura, cerca de 13 milhões de euros, valor semelhante ao previsto para Melgaço e Caminha. Valença deverá receber cerca de 12 milhões e 500 mil euros, enquanto Vila Nova Cerveira terá a verba mais baixa, com aproximadamente 12 milhões e 200 mil euros. Os valores constam da proposta do Orçamento de Estado para 2027 e dizem respeito às transferências previstas do Governo para os municípios. Reformulação do sistema de abastecimento de água, diz Pinheira, na freguesia Sapardos. O município de Vila Nova Cerveira avisa que, desde 12 de outubro a 18 de dezembro, a empreitada da responsabilidade da empresa Águas do Alto Minho implicará a implementação de sinalização temporária na via pública, pelo que se recomenda à população que redobre os cuidados durante a circulação. O município de Vila Nova Cerveira e a Junta Freguesia Sapardos agradecem a compreensão e a colaboração de todos. GNR deteve 17 pessoas e registou 58 acidentes no Alto Minho. A GNR de Viana do Castelo deteve 15 pessoas em flagrante delito durante a semana de 5 a 11 de outubro, no âmbito de várias operações de prevenção e combate à criminalidade e de fiscalização rodoviária. Entre as detenções, destacam 6 por condução sob efeito do álcool, 5 por condução sem carta e 2 por violência doméstica. Foram ainda apreendidas uma carabina, uma katana e 2 viaturas, uma delas com motor. Na fiscalização rodoviária foram detectadas 294 infrações, sobretudo por falta de inspeção obrigatória, falta de seguro e excesso de velocidade. Durante este período, registaram 58 acidentes de viação, dos quais resultaram 3 feridos graves e 19 feridos ligeiros. A GNR realizou ainda ações de sensibilização junto de idosos, crianças, jovens, agricultores e comerciantes no âmbito da segurança, prevenção rodoviária e proteção do ambiente. Valença avança com requalificação do albergue de São Teutónio. O concurso público para a requalificação do albergue de peregrinos São Teutónio em Valença encerrou no passado dia 8 de outubro. A obra representa um investimento de cerca de 475 mil euros, financiado pelo Turismo de Portugal, e tem um prazo de execução de 270 dias, cerca de 9 meses. A intervenção prevê a reabilitação de toda a estrutura do edifício, a melhoria dos espaços comuns e o reforço da capacidade de alojamento, com o objetivo de permitir acolher até 69 peregrinos. O projeto contempla ainda melhorias nas condições de mobilidade, segurança e conforto no troço do Caminho de Santiago que atravessa o concelho. Em funcionamento desde 2005, o Albergue São Teutónio é um ponto de apoio aos peregrinos que percorrem os caminhos portugueses de Santiago e os caminhos de Fátima. Em Paredes de Coura, o programa BEBES decorrerá já no próximo domingo, dia 18 de outubro, com caixinha de fósforos do projeto Som do Algodão. Caixinha de fósforos é uma performance sonora e poética para bebés e famílias, construída a partir do encontro entre poemas, música, luz e memória. Abrem-se caixas onde cabem árvores, estrelas, lembranças, medos e pequenos tesouros. Um barquinho de papel atravessa esse universo à procura de um lugar, enquanto a poesia, a música e a luz transformam o espaço e fazem nascer novas paisagens. Entre aquilo que guardamos e aquilo que aprendemos a deixar partir, é inventado um mundo onde até uma galáxia inteira pode caber numa pequena caixa, porque há histórias que, quando chegam ao fim, não desaparecem. As estrelas regressam ao céu, mas a sua luz permanece. Para ver no Centro Cultural de Coura, domingo às 10h30. O P Caminha promove juventude.

0: e empreendedorismo, Caminha recebe nos dias 15 e 16 de outubro o Fórum da Juventude e Empreendedorismo, o P Caminha, no Pavilhão Municipal Fernando Lima. A iniciativa pretende incentivar o talento jovem, a criação de negócios e a inovação, reunindo estudantes, jovens, empreendedores, empresas e instituições. O programa inclui palestras, debates e workshops sobre emprego, formação, novas tecnologias e oportunidades para os jovens no território. Haverá também espaço para apresentação de projetos e contacto com empresas e instituições de ensino. Organizado pela Alma Rural, com o apoio do município de Caminha, o fórum destina-se sobretudo a jovens dos 15 aos 35 anos e pretende transformar ideias em oportunidades para o futuro. Agora, a fechar. Avós podem mimar, mas sem desautorizar os pais. A tua mãe disse que não podes comer chocolate? A avó dá. Pode parecer um gesto inofensivo, mas a questão não é o chocolate, é a mensagem que passa à criança. Os especialistas lembram que as crianças precisam de limites e de regras consistentes para se sentirem seguras e aprenderem a distinguir o que podem ou não fazer. Quando os adultos contradizem constantemente as decisões dos pais, as crianças podem aprender a contornar as regras procurando quem lhes diga que sim. Isto não significa que os avós não possam mimar os netos. Podem dar mais colo, mais atenção e até fazer algumas vontades. O importante é não desautorizar os pais, nem colocar as crianças no meio de conflitos entre adultos. No fundo, mimar não é o problema. O problema é transformar uma simples regra numa disputa familiar. Porque o mais importante é que as crianças possam crescer rodeadas de amor, sem sentirem que têm de escolher entre os adultos de quem gostam. Pronto, fica esta informação e também este cuidado dos especialistas. Eu fico por aqui, desejo uma ótima quarta-feira, volto em próximas edições.
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Começamos, como sempre, por Carneiro. No trabalho, saiba agir com maturidade. Touro, hoje é um bom dia para mostrar aquilo que vale. Vamos lá! Gêmeos, a nível familiar, hoje pode ter que tomar uma decisão muito importante. Pense nisso. Caranguejo, está numa boa fase para apostar na vida profissional. Vá para a frente é aquele caminho. Vamos lá, vamos lá. Leão, a nível financeiro, esteja atento para não perder oportunidades. Virgem, no domínio material, hoje você vai receber uma proposta muito, mas muito boa. Vamos para a balança, esteja preparado para defender as suas ideias. Vá em frente. Escorpião, hoje procure manter a calma, faça desporto para descarregar energias, dê um passeio. Diz assim, ah, Maria Helena, mas eu estou aqui não fazer desporto o quê? Olha, dê um passeio, abra a janela, faça qualquer coisa. Sagitário, está numa boa fase para desenvolver novos projetos, novos planos e novos projetos. Capricórnio, a nível afetivo, seja mais empenhado na sua relação. E Aquário, hoje é um bom dia a nível profissional. Vamos então para Peixes. 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

Olá, bem-vindos a Super Kizomba FM. Nesta quarta-feira, as honras de abertura foram feitas por Pérola Angolana em Olha Para Nós, tema que é número 8 no Top 10 Super Kizomba. E por falar em Angola, hoje, para recordar, prepara um grande sucesso de Tosse Medo, lançado em 2011. 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

0: novos de nomes reconhecidos como Matias Damásio ou ainda, e nomeadamente, Susana Lobrano. Aqui está mais um regresso para saudar Nilton Ramalho com M&N Pro em Volta para Mim.
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0: Martins, Mozemba, Oh Mamã. É a Sara Martins e a dela o Power Play desta semana, confusa e está fechada esta quarta-feira. Obrigado pela companhia e amanhã voltaremos a estar juntos. 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

Viva então, sejam muito bem-vindos a mais uma emissão do Legendado em Português aqui na vossa rádio. Aqui, este vosso amigo Rui Cardoso vai acompanhar-vos nas próximas duas horas com a música da expressão portuguesa, sempre aqui presente no Legendado em Português. Nesta primeira hora, como habitualmente, vamos ter também o nosso Minutinho de Saúde e ainda a MPB vista por Cláudio Canadá. Mas agora, vamos à música. Juro por...

damos então assim início à nossa emissão de hoje, desta semana do Legendado em Português, a música da expressão portuguesa, os nossos intérpretes, as nossas gentes, a música que nós conhecemos a passar aqui na nossa rádio. E é muito bom estar convosco semanalmente durante estas duas horas aqui juntinhos no FM ou através do online em qualquer ponto do globo. Eu sou o Rui Cardoso e estou aqui semanalmente convosco nesta vossa rádio.

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0: Já sabe que está o nosso primeiro bloco de comerciais. É a altura de rumarmos até ao Brasil e ficarmos com a MPB, vista por Cláudio Canadá. Ele que todas as semanas nos traz aqui um intérprete ou um grupo da música brasileira do outro lado do Atlântico para ficarmos mais a conhecer mais sobre a sua história, sobre a sua música. A MPB por Cláudio Canadá, aqui no Legendado em Português, já a seguir.
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2: Olá, amigo Rui Cardoso e amigos do Legendado em Português. Eu sou o Cláudio Canadá, de volta com a nossa rúbrica semanal, trazendo mais um grande nome da nossa música, como você nunca viu. Já misturamos muitos ritmos e estilos e contamos boas histórias aqui no programa. Já viajamos de volta ao passado, ouvimos um bom rock e também música romântica do melhor. Vamos agora falar do José Augusto. Aos 8 anos, José Augusto começou a estudar piano, harmonia e solfejo no Conservatório Nacional de Música do Rio de Janeiro. Logo depois, ganhou um piano de presente do pai para praticar em casa. Aos 14 anos de idade, José Augusto participou do Festival de Música de Santa Teresa, quando recebeu o seu primeiro prêmio como melhor intérprete do festival. Começava ali uma saga e a história de uma das mais belas e premiadas vozes brasileiras. Para se ter uma ideia, dos 14 aos 17 anos, José Augusto fez testes em quase todas as editoras do Brasil, sendo reprovado em todas. A mais pura prova de resiliência às adversidades do início de uma carreira. Tendo esta informação como mote, eu escolhi a canção Luzes da Ribalta, na voz do José Augusto. Na próxima semana eu vou estar de volta no Legendado em Português, trazendo mais um grande nome da música brasileira. Muito obrigado e um grande abraço. Tchau.

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1: E estivemos então com a música que nos chega do outro lado do Atlântico, a música e a voz do Cláudio Canadá, nesta rúbrica habitual também na nossa primeira hora, a MPB, vista por Cláudio Canadá. Sabemos assim mais sobre os intérpretes da música que nos chega do Brasil. Vamos continuar aqui na nossa emissão do Legendado em Português com mais música.

Primeira hora está a chegar ao fim, mas marcamos encontro para a segunda hora depois do sinal horário. Estamos aqui juntinhos na mesma frequência para mais música da expressão portuguesa e para mais cerca de 55 minutos de legendada em português, com mais duas rubricas também que marcam sempre presença aqui nas nossas emissões regulares. Até já então!

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sintonia. Durante 2 horas levamos ou trazemos o melhor da música da expressão portuguesa aqui à antena da vossa rádio. Eu sou o Rui Cardoso e vou estar convosco ainda durante a próxima hora, também com mais 2 rubricas, a Naftalina com o Rui Cardoso e ainda sempre a presença imprescindível da nossa em linha, na nossa conversa em linha com a Deco e com a Graça Cabral. É melhor assim. Vamos então à música, vamos iniciar a nossa 2ª hora de emissão de hoje do Legendado em Português. Isso.

Espero que esteja a ser do vosso agrado toda a programação que eu alinhei para a edição de hoje do Legendado em Português. Espero que estejam a gostar de tudo aquilo que estão a ouvir aqui na vossa rádio de eleição. Vamos continuando aqui ainda com mais música antes de chegarmos ao momento do Naftalina com Rui Cardoso.

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0: Passou mais um bloco de comerciais e agora é a altura de ficarmos em linha com a Deco. Vamos ficar com a Graça Cabral, que todas as semanas está aqui connosco com conselhos úteis, sugestões que só a Deco nos consegue trazer. Em linha com a Deco e com a Graça Cabral, agora no Legendado em Português.
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2: Bem-vindo ao Em Linha com a Deco, o primeiro áudio do mês de outubro, em que se celebra o Dia Internacional do Idoso. Esta é uma data estabelecida pela Assembleia Geral das Nações Unidas, já em 1990, e que assinala o dia 1 deste mês como o Dia Internacional do Idoso. O propósito é muito simples: aumentar a consciência social sobre os problemas, que são cada vez mais, e desafios que os cidadãos mais velhos enfrentam no seu dia-a-dia, no seu cotidiano, não só de cidadão, mas também e sobretudo de consumidores. Esta é uma data importante para se alertar a opinião pública para alguns esquemas maliciosos, esquemas fraudulentos, burlas que surgem grandemente todos os anos, sobretudo em anos em que há maior crise, e estamos a falar de negócios que utilizam como consumidor-alvo esta noção de que o cidadão com mais experiência é facilmente enganado. Ora, nem sempre isto é uma realidade, e os negócios que visam a obtenção do lucro fácil, sem olhar, enfim, às condições económicas sociais, à idade, o que quer que seja, são muitos, não é? Portanto, estes são específicos para aquilo que se chamam as abordagens desleais ou agressivas, que procuram enganar os consumidores mais velhos, levando-os a assinar documentos, contratos de compra e venda de bens ou de serviços, sem haver uma comunicação clara daquilo que está a acontecer. E esta é uma situação difícil para os consumidores, que muitas vezes têm pouca literacia financeira e literacia digital e que são quase que comovidos pela ideia de que estão a ajudar consumidores mais jovens, que estão a trabalhar pela primeira vez, que estão no mercado e que acabam por assinar sem saber o quê, e acabam por ter uma compra de bens que nunca quiseram e que são muitas vezes muito caros, muito dispendiosos, ultrapassam o seu orçamento familiar. Este é o caso mais comum de vendas agressivas que apontam como alvo mais fácil os cidadãos idosos, que facilmente acabam por assinar sem ter toda a informação do seu lado. E esta é a primeira dica que a Deco quer passar neste Em Linha com a Deco: nunca assine nada sem saber de que se trata, nunca assine um documento em branco. Na verdade, não se pode confiar hoje em dia em ninguém. Esta é a burla mais comum: assinar um contrato para, enfim, um contrato de telecomunicações, um contrato de eletricidade, ou para comprar um produto que vai curar todas as doenças, ou contratar um serviço de massagens, por exemplo, que vai resolver todas as doenças. Tudo isto são esquemas enganosos apenas para sacar, e esta é a expressão mais correta, dinheiro a estes consumidores. Quem nos ouve, se está nesta situação, se assinou um contrato que nem se apercebeu que era um contrato e depois percebeu que lhe foi retirado dinheiro da sua conta, pode e deve contactar a Deco ou qualquer outra entidade, inclusivamente a polícia, para denunciar esta situação. Estes contratos feitos à porta de casa ou fora de estabelecimentos físicos, de lojas, têm 14 dias para ser resolvidos, e no caso de ser uma venda ou um negócio fraudulento, o prazo é alargado e o consumidor tem um ano para resolver este problema, para resolver este esquema, esta burla, e ter tudo normalizado. Por isso, precisa de ajuda, fale connosco, a Deco está aqui para o ajudar. Uma última palavra para uma situação que tem sido mais comum nestes dois últimos anos: o pedir dinheiro em emprestado a desconhecidos. A verdade é que os idosos, os consumidores séniores, são cada vez mais o amparo dos filhos e dos netos. Acabam por ser os fiadores, por exemplo, de alguns créditos e vêm-se depois afetados por falta de pagamento. A falta de dinheiro, mesmo nos consumidores séniores, começa a ser uma realidade frequente e, por isso, muitos consumidores acabam por cair em anúncios que prometem dinheiro falso, sem necessitar de garantias. Ora, este é mais um negócio fraudulento, é uma situação para cobrar juros elevadíssimos a quem acaba por pedir emprestado dinheiro a estes desconhecidos. É um negócio entre particulares, acaba por ser um negócio próprio de, enfim, de polícia, não da defesa do consumidor, mas precisamos de alertar todos os consumidores para esta situação, que muitas vezes envolve até a entrega do imóvel como garantia ou cheques que não são, enfim, pré-datados e que acabam por fazer com que o consumidor perca todo o seu dinheiro e se veja a braços com juros muito elevados sobre um empréstimo que não é nada como um empréstimo bancário ou um negócio transparente. Tenha cuidado, não confie, acredite naquele provérbio português que diz que ninguém dá nada a ninguém. Neste Dia Internacional do Idoso, queremos alertar todos os cidadãos para estes perigos dos negócios fraudulentos que apenas querem vitimizar aqueles que têm menos literacia. Informe-se com a DECO, estamos ao seu dispor. Até breve.
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0: Já estivemos em linha com a DECO e com os conselhos e sugestões trazidos com a Graça Cabral, nossa conselheira, por assim dizer, da DECO, todas as semanas aqui presente no nosso, na nossa segunda hora, na nossa emissão do Legendado em Português. Vamos continuar para já com mais música, para já aqui. Vamos caminhando já para os finalmente da nossa emissão de hoje. É assim, o que é bom, passa depressa.

0: Chegámos então aos finalmente à hora da despedida do Rui Cardoso desta emissão do Legendado em Português para a semana. Marcamos encontro à mesma hora, no mesmo sítio do costume, na mesma frequência ou endereço de internet. O importante é estarmos todos juntos de novo com a música da expressão portuguesa. Beijinho, beijinho e até para a semana aqui no mesmo sítio com o Legendado em Português.
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1: Municípios do Distrito de Viana do Castelo recebem mais de 193 milhões de euros em 2027.
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1: Os 10 municípios do Distrito de Viana do Castelo deverão receber no próximo ano cerca de 193 milhões e 400 mil euros em transferências do Estado, segundo a proposta do Orçamento do Estado para 2027. Viana do Castelo deverá receber a maior verba, com cerca de 39 milhões e 200 mil euros, seguida de Ponte Lima, com 32 milhões e 200 mil euros, e Arcos Valdevez, com 26 milhões e 500 mil euros. Monção deverá receber cerca de 18 milhões de euros, enquanto Ponte da Barca contará com 14 milhões e 200 mil euros. Paredes Coura, cerca de 13 milhões de euros, valor semelhante ao previsto para Melgaço e Caminha. Valença deverá receber cerca de 12 milhões e 500 mil euros, enquanto Vila Nova Cerveira terá a verba mais baixa, com aproximadamente 12 milhões e 200 mil euros. Os valores constam da proposta do Orçamento de Estado para 2027 e dizem respeito às transferências previstas do Governo para os municípios. Reformulação do sistema de abastecimento de água, diz Pinheira, na freguesia Sapardos. O município de Vila Nova Cerveira avisa que, desde 12 de outubro a 18 de dezembro, a empreitada da responsabilidade da empresa Águas do Alto Minho implicará a implementação de sinalização temporária na via pública, pelo que se recomenda à população que redobre os cuidados durante a circulação. O município de Vila Nova Cerveira e a Junta de Freguesia Sapardos agradecem a compreensão e a colaboração de todos. GNR deteve 17 pessoas e registou 58 acidentes no Alto Minho. A GNR de Viana do Castelo deteve 15 pessoas em flagrante delito durante a semana de 5 a 11 de outubro, no âmbito de várias operações de prevenção e combate à criminalidade e de fiscalização rodoviária. Entre as detenções, destacam 6 por condução sob efeito do álcool, 5 por condução sem carta e 2 por violência doméstica. Foram ainda apreendidas uma carabina, uma katana e 2 viaturas, uma delas com motor. Na fiscalização rodoviária foram detectadas 294 infrações, sobretudo por falta de inspeção obrigatória, falta de seguro e excesso de velocidade. Durante este período, registaram 58 acidentes de viação, dos quais resultaram 3 feridos graves e 19 feridos ligeiros. A GNR realizou ainda ações de sensibilização junto de idosos, crianças, jovens, agricultores e comerciantes no âmbito da segurança, prevenção rodoviária e proteção do ambiente. Valença avança com requalificação do albergue de Santo Eutónio. O concurso público para a requalificação do albergue de peregrinos Santo Eutónio em Valença encerrou no passado dia 8 de outubro. A obra representa um investimento de cerca de 475 mil euros, financiado pelo Turismo de Portugal, e tem um prazo de execução de 270 dias, cerca de 9 meses. A intervenção prevê a reabilitação de toda a estrutura do edifício, a melhoria dos espaços comuns e o reforço da capacidade de alojamento, com o objetivo de permitir acolher até 69 peregrinos. O projeto contempla ainda melhorias nas condições de mobilidade, segurança e conforto no troço do Caminho de Santiago que atravessa o concelho. Em funcionamento desde 2005, o Albergue Santo Eutónio é um ponto de apoio aos peregrinos que percorrem os caminhos portugueses de Santiago e os caminhos de Fátima. Em Paredes de Coura, o programa BBS decorrerá já no próximo domingo, dia 18 de outubro, com caixinha de fósforos do projeto Som do Algodão. Caixinha de fósforos é uma performance sonora e poética para bebés e famílias, construída a partir do encontro entre poemas, música, luz e memória. Abrem-se caixas onde cabem árvores, estrelas, lembranças, medos e pequenos tesouros. Um barquinho de papel atravessa esse universo à procura de um lugar enquanto a poesia, a música e a luz transformam o espaço e fazem nascer

0: Juventude e Empreendedorismo. O Pé Caminha, no Pavilhão Municipal Fernando Lima. A iniciativa pretende incentivar o talento jovem, a criação de negócios e a inovação, reunindo estudantes, jovens, empreendedores, empresas e instituições. O programa inclui palestras, debates e workshops sobre emprego, formação, novas tecnologias e oportunidades para os jovens no território. Haverá também espaço para apresentação de projetos e contacto com empresas e instituições de ensino. Organizado pela Alma Rural, com o apoio do município de Caminha, o fórum destina-se sobretudo a jovens dos 15 aos 35 anos e pretende transformar ideias em oportunidades para o futuro. Agora, a fechar. Avós podem mimar, mas sem desautorizar os pais. A tua mãe disse que não podes comer chocolate? A avó dá. Pode parecer um gesto inofensivo, mas a questão não é o chocolate, é a mensagem que passa à criança. Os especialistas lembram que as crianças precisam de limites e de regras consistentes para se sentirem seguras e aprenderem a distinguir o que podem ou não fazer. Quando os adultos contradizem constantemente as decisões dos pais, as crianças podem aprender a contornar as regras procurando quem lhes diga que sim. Isto não significa que os avós não possam mimar os netos. Podem dar mais colo, mais atenção e até fazer algumas vontades. O importante é não desautorizar os pais, nem colocar as crianças no meio de conflitos entre adultos. No fundo, mimar não é o problema. O problema é transformar uma simples regra numa disputa familiar. Porque o mais importante é que as crianças possam crescer rodeadas de amor, sem sentirem que têm de escolher entre os adultos de quem gostam. Pronto, fica esta informação e também este cuidado dos especialistas. Eu fico por aqui, desejo uma ótima quarta-feira, volto em próximas edições.
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Olá, votos, muito boa tarde, bem-vindos à Rádio Cultural de Cerveira. Ficar agora com este final de tarde musical com Romeu Viana, aqui na frequência da sua rádio, até bem perto das 7. São os temas escolhidos nesta viagem musical, naturalmente também na perspectiva do seu grado. Espero que acompanhe esta rádio. Fique bem, boa tarde, continuação de um bom resto de quarta-feira.

E foi assim que abrimos este espaço musical com a voz de Paula Fernandes. Tempo de verão em calendário e época de outono, sem tirar nem pôr, assim mesmo. Tem sido uma semana e calor, com céu praticamente limpo, vento fraco moderado e temperaturas surpreendentes para esta altura do ano, com valores muito perto dos 30 graus em algumas regiões do país. No decorrer da semana, haverá poucas alterações a registrar, a não ser a previsão de alguma descida dos valores máximos, mais de acordo para a estação.

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1: Voltamos à música e à sua companhia. Para si que nos escuta, votos muito boa tarde. Bom resto de quarta-feira, na continuação de uma ótima semana.

E assim vai sendo a tarde musical aqui na Cultural de Cerveira. 22 minutos nos separam das 6, ainda na primeira parte deste programa. É o habitual programa meio da semana, com Bruno Viana aqui na sua rádio. Espero que esteja a passar uma tarde agradável, ainda bastante soleada, temperaturas bem altas para esta altura do ano, por isso aproveite, será um verão de São Martinho antecipado.

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4: E ficamos, sensivelmente, a 15 minutos às 6, por isso ainda estamos na primeira parte deste programa musical, Rumo Viana, aqui na Cultural de Cerveira. Outubro chega a meio, plena época das colheitas e as castanhas, próprias do tempo mais frio, a serem saboreadas ao sol. Quem diria?

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E fechamos este pequeno espaço dedicado à música portuguesa com a voz de Joana Santos. De resto, foi esta a nossa convidada no passado domingo, nas manhãs de domingo. Joana Santos, Fado, vamos recordar este.

E foi com música portuguesa e fado na voz de Joana Santos que chegámos ao final desta primeira hora. Estamos apenas a 2 minutos das 6, por isso continuamos com esta viagem. Agora fazemos um intervalo, mais à frente regressamos à sua companhia para um bom resto de quarta-feira com a Cultural de Cerveira. Fique bem, boa tarde.

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Continuação de Muito Boa Tarde com a Rádio Cultural de Cerveja, programa de Rui Viana, neste espaço musical, final de tarde, quarta-feira. Descem as temperaturas amanhã, mas continua o sol e o seu brilho em mais um dia que seguramente será agradável. 22 graus, a máxima prevista para esta quinta-feira aqui em Vila Nova de Cerveira. E vamos no novo encontro da música, por seguir esta viagem consigo aqui nesta rádio, quando passam 4 minutos das 18 horas, um tempo ainda soleado, o sol ainda brilha e vai aquecendo este final de tarde.

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1: E vamos caminhando para o final desta etapa musical, desta quarta-feira, 14 de outubro.

E chegamos assim ao final desta viagem musical aqui na Cotal Cerveira, um programa de Romeu Viana consigo neste final de tarde. Obrigado pela companhia que nos fez ao longo destas próximas horas. Marcamos encontro para a próxima sexta-feira, já em tempo de fim de semana. Volta à música e outra viagem, naturalmente, na sua companhia, também na frequência da sua rádio. Por isso, aproveite, desfrute de uma ótima semana, fique bem.

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7: Olá, caro consumidor, seja muito bem-vindo a mais uma rubrica da DECO. Os consumidores de gás natural no mercado regulado vão sentir um novo aumento na fatura. As tarifas definidas pela ERSE para o novo ano gás, que começou a 1 de outubro, representam uma subida de 6,4% face ao ano anterior. As novas tarifas vão vigorar até 30 de setembro de 2027 e terão impacto direto nos consumidores que permanecem no mercado regulado. Já quem está no mercado livre poderá não sentir alterações imediatas. Ainda assim, outubro é uma altura importante para estar atento, pois muitos comercializadores aproveitam o início do novo ano gás para rever os preços das suas ofertas. Segundo a ERSE, o impacto na fatura do gás natural, incluindo taxas e impostos, para as tipologias de consumo mais representativas, casal sem filhos e casal com dois filhos, traduz-se num aumento entre os 91 cêntimos e o 1,62€ na fatura mensal. As tarifas de acesso de redes também sofrem um aumento de aproximadamente 10 cêntimos por kWh, no caso dos clientes em baixa pressão com consumos inferiores ou iguais a 10 mil metros cúbicos ao ano, onde se incluem os consumidores domésticos. Este aumento das tarifas de acesso de redes será sentido por todos os consumidores. Por isso, tenha em atenção que, para todos os consumidores, a nova fatura de gás terá informação sobre a atualização das tarifas de acesso de redes. Para os consumidores em mercado regulado, a nova fatura já irá refletir o aumento no preço do gás. Para os consumidores em mercado livre, devem estar atentos a qualquer comunicação que recebam do seu comercializador de gás sobre eventuais alterações contratuais, como, por exemplo, alteração do preço acordado. Para todos os consumidores

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1: Municípios do Distrito de Viana do Castelo recebem mais de 193 milhões de euros em 2027.
2: Notícias com Rui Vaz Carpinteira.
1: Os 10 municípios do Distrito de Viana do Castelo deverão receber no próximo ano cerca de 193 milhões e 400 mil euros em transferências do Estado, segundo a proposta do Orçamento do Estado para 2027. Viana do Castelo deverá receber a maior verba, com cerca de 39 milhões e 200 mil euros, seguida de Ponte Lima, com 32 milhões e 200 mil euros, e Arcos Valdevez, com 26 milhões e 500 mil euros. Monção deverá receber cerca de 18 milhões de euros, enquanto Ponte da Barca contará com 14 milhões e 200 mil euros. Paredes Coura, cerca de 13 milhões de euros, valor semelhante ao previsto para Melgaço e Caminha. Valença deverá receber cerca de 12 milhões e 500 mil euros, enquanto Vila Nova Cerveira terá a verba mais baixa, com aproximadamente 12 milhões e 200 mil euros. Os valores constam da proposta do Orçamento de Estado para 2027 e dizem respeito às transferências previstas do Governo para os municípios. Reformulação do sistema de abastecimento de água, diz Pinheira, na freguesia Sapardes. O município de Vila Nova Cerveira avisa que, desde 12 de outubro a 18 de dezembro, a empreitada da responsabilidade da empresa Águas do Alto Minho implicará a implementação de sinalização temporária na via pública, pelo que se recomenda à população que redobre os cuidados durante a circulação. O município de Vila Nova Cerveira e a Junta Freguesia Sapardes agradecem a compreensão e a colaboração de todos. GNR deteve 17 pessoas e registou 58 acidentes no Alto Minho. A GNR Viana do Castelo deteve 15 pessoas em flagrante delito durante a semana de 5 a 11 de outubro, no âmbito de várias operações de prevenção e combate à criminalidade e de fiscalização rodoviária. Entre as detenções, destacam 6 por condução sob efeito do álcool, 5 por condução sem carta e 2 por violência doméstica. Foram ainda apreendidas uma carabina, uma katana e 2 viaturas, uma delas com motor. Na fiscalização rodoviária foram detectadas 294 infrações, sobretudo por falta de inspeção obrigatória, falta de seguro e excesso de velocidade. Durante este período, registaram 58 acidentes de viação, dos quais resultaram 3 feridos graves e 19 feridos ligeiros. A GNR realizou ainda ações de sensibilização junto de idosos, crianças, jovens, agricultores e comerciantes no âmbito da segurança, prevenção rodoviária e proteção do ambiente. Valença avança com requalificação do albergue Santo Eutónio. O concurso público para a requalificação do albergue de peregrinos Santo Eutónio em Valença encerrou no passado dia 8 de outubro. A obra representa um investimento de cerca de 475 mil euros, financiado pelo Turismo de Portugal, e tem um prazo de execução de 270 dias, cerca de 9 meses. A intervenção prevê a reabilitação de toda a estrutura do edifício, a melhoria dos espaços comuns e o reforço da capacidade de alojamento, com o objetivo de permitir acolher até 69 peregrinos. O projeto contempla ainda melhorias nas condições de mobilidade, segurança e conforto no troço do Caminho de Santiago que atravessa o concelho. Em funcionamento desde 2005, o Albergue Santo Eutónio é um ponto de apoio aos peregrinos que percorrem os caminhos portugueses de Santiago e os caminhos de Fátima. Em Paredes de Coura, o programa BBS decorrerá já no próximo domingo, dia 18 de outubro, com caixinha de fósforos do projeto Som do Algodão. Caixinha de fósforos é uma performance sonora e poética para bebés e famílias, construída a partir do encontro entre poemas, música, luz e memória. Abrem-se caixas onde cabem árvores, estrelas, lembranças, medos e pequenos tesouros. Um barquinho de papel atravessa esse universo à procura de um lugar, enquanto a poesia, a música e a luz transformam o espaço e fazem nascer novas paisagens. Entre aquilo que guardamos e aquilo que aprendemos a deixar partir, é inventado um mundo onde até uma galáxia inteira pode caber numa pequena caixa, porque há histórias que, quando chegam ao fim, não desaparecem. As estrelas regressam ao céu, mas a sua luz permanece. Para ver no Centro Cultural de Coura, domingo às 10h30. UP Caminha promove juventude e empreendedorismo. Caminha recebe nos dias 15 e 16 de outubro o Fórum da Juventude e Empreendedorismo. UP Caminha, no Pavilhão Municipal Fernando Lima. A iniciativa pretende incentivar o talento jovem, a criação de negócios e a inovação, reunindo estudantes, jovens, empreendedores, empresas e instituições. O programa inclui palestras, debates e workshops sobre emprego, formação, novas tecnologias e oportunidades para os jovens no território. Haverá também espaço para apresentação de projetos e contacto com empresas e instituições de ensino. Organizado pela Alma Rural, com o apoio do município de Caminha, o fórum destina-se sobretudo a jovens dos 15 aos 35 anos e pretende transformar ideias em oportunidades para o futuro. Agora, a fechar. A voz pode mimar, mas sem desautorizar os pais. A tua mãe disse que não podes comer chocolate? A avó dá. Pode parecer um gesto inofensivo, mas a questão não é o chocolate, é a mensagem que passa à criança. Os especialistas lembram que as crianças precisam de limites e de regras consistentes para se sentirem seguras e aprenderem a distinguir o que podem ou não fazer. Quando os adultos contradizem constantemente as decisões dos pais, as crianças podem aprender a contornar as regras procurando quem lhes diga que sim. Isto não significa que os avós não possam mimar os netos. Podem dar mais colo, mais atenção e até fazer algumas vontades. O importante é não desautorizar os pais, nem colocar as crianças no meio de conflitos entre adultos. No fundo, mimar não é o problema. O problema é transformar uma simples regra numa disputa familiar. Porque o mais importante é que as crianças possam crescer rodeadas de amor, sem sentirem que têm de escolher entre os adultos de quem gostam. Pronto, fica esta informação e também este cuidado dos especialistas. Eu fico por aqui, desejo-lhe uma ótima quarta-feira, volto em próximas edições.

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0: agora, 23 horas.
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